0: faz um gol de placa. Quem gostou dá um gritão, hein?
1: Meu irmão, Negão Jamaica.
0: E aí, moleque?
2: Tudo certinho?
0: Tudo certinho?
2: Boa noite, gente! Boa noite, gente!
1: Simbora, tchê!
0: Roda-sa, simbora!
3: O convento está vazio!
4: Não é burrinho, cabeça de bagre! 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